0: Mano?
1: Algo?
0: Oi, chico, né, mano? Chama,
1: hein?
0: Contradictatio com a de Balinho. Ele
1: é très populaire, né?
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